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8: Boa noite. São 2 horas.
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6: Boa noite, são 3 horas. 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
6: Boa noite, são 4 horas.
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0: 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Boa noite. São 5 horas.
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7: Bom dia, são 6 horas.
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5: Bom dia, são 7 horas.
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6: Bom dia, são 8 horas.
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4: Bom dia, são 9 horas. 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
11: Bom dia, são 9 horas. Fique com o primeiro bloco informativo do dia para as notícias locais e da região. Aljustrel, através da Loja Social e do Núcleo de Voluntariado do Conselho, promove a campanha solidária Cada Peça Faz a Diferença. A iniciativa consiste na venda de vestuário em segunda mão, a preço simbólico, com o objetivo de apoiar a Associação Humanitária dos Bombeiros de Aljustrel. A totalidade da receita angariada reverte para esta instituição. Os artigos estarão disponíveis a partir da última quinzena de junho, no espaço junto à Loja Social de Aljustrel, no edifício do Mercado do Peixe, no Largo Dr. Brito Camacho. As vendas decorrem entre as 9h30 e as 12 horas, a partir de 15 de junho. O presidente da Câmara Municipal de Ourique, Marcelo Guerreiro, participou ontem e participa hoje, na Finlândia, na reunião do Comitê Diretor do CCRE, o Conselho de Municípios e Regiões da Europa. O autarca integra a representação portuguesa neste órgão político em representação da Associação Nacional dos Municípios Portugueses. O Comitê Diretor é responsável por definir as orientações estratégicas da principal organização europeia de governos locais, reunindo cerca de 170 eleitos de vários países. Segundo o comunicado, a participação de autarcas de municípios do interior de Portugal neste Fórum Europeu é destacada como relevante, tendo em conta os desafios específicos destes territórios, como a mobilidade, os serviços públicos, de proximidade e a coesão territorial. A reunião integra a Cimeira dos Líderes CEMR, que junta líderes locais e regionais de vários países europeus para debater os principais desafios colocados aos municípios e regiões. A presença de Marcelo Guerreiro neste encontro reforça a participação dos municípios portugueses nos espaços europeus de decisão, de acordo com o município de Ourique. A Unidade Local de Saúde do Baixo Alentejo informou que já foi concluído o processo de instalação do novo equipamento de tomografia computadorizada no Hospital José Joaquim Fernandes, em Beja. A instituição agradece a colaboração de utentes e profissionais durante o período de contingência, destacando que foi possível assegurar a continuidade da resposta assistencial. Com a entrada em funcionamento do novo equipamento, o serviço passa a dispor de tecnologia mais avançada, permitindo a realização de exames mais rápidos, com melhor qualidade de imagem e menor exposição à radiação. A Unidade Local de Saúde do Baixo Alentejo adquiriu também dois equipamentos móveis de radiologia destinados ao atendimento de utentes com dificuldades de deslocação. Estes sistemas permitem realizar exames diretamente junto aos doentes em enfermarias, unidades de cuidados intensivos e outros contextos clínicos. Segundo a entidade, estes investimentos vão contribuir para uma melhoria da qualidade dos cuidados de saúde, reforçando a rapidez de resposta, a capacidade de diagnóstico e o conforto dos utentes. O município de Vidigueira e o município de São Miguel, na República de Cabo Verde, assinaram um protocolo de cooperação e amizade. O acordo tem como objetivo reforçar as relações institucionais, culturais, sociais e económicas entre os dois territórios no âmbito da cooperação descentralizada. O protocolo estabelece um quadro de colaboração em várias áreas, nomeadamente agricultura, turismo, educação, cultura, inovação, empreendedorismo, ambiente, proteção civil e capacitação técnica. As duas autarquias comprometem-se a desenvolver iniciativas conjuntas que promovam o desenvolvimento sustentável e a valorização dos recursos locais, com impacto na qualidade de vida das populações. A cooperação entre os dois municípios já se tem refletido no acolhimento de alunos de São Miguel na Escola Profissional Filhalho de Almeida, na Vidigueira. Durante a visita, a delegação foi também recebida pelo município de Santa Cruz, onde teve a oportunidade de conhecer projetos e iniciativas em curso. A Escola Superior de Educação do Instituto Politécnico de Beja promove amanhã uma aula aberta dedicada ao tema Síndrome do X Frágil e Inclusão. A iniciativa tem início às 10 horas na sala 2.10 da Escola Superior de Educação e conta com a participação da professora doutora Mondaliza Haddad e da Maria Parrinha, presidente da Associação Portuguesa de Síndrome do X Frágil. A sessão pretende promover a reflexão sobre a inclusão, a educação e os desafios associados à Síndrome do X Frágil através da partilha de conhecimento científico e de experiências práticas, de acordo com o Instituto. A Câmara Municipal de Moura prolongou até ao dia 12 de junho o prazo para novas inscrições e renovações dos apoios de ação social escolar para o ano letivo 2026-2027. Os apoios destinam-se aos alunos dos estabelecimentos de educação pré-escolar e do primeiro ciclo da rede pública do Conselho de Moura e incluem refeições escolares, subsídio para material escolar e atividades de animação e apoio à família no ensino pré-escolar. As candidaturas podem ser apresentadas através do portal do município ou presencialmente na Divisão de Educação, Habitação e Desenvolvimento Social da Câmara Municipal de Moura. Para formalizar o pedido, os encarregados de educação devem entregar o formulário de candidatura devidamente preenchido e assinado, o comprovativo do escalão de abono de família emitido pelos serviços competentes e ainda um documento comprovativo da residência e da composição do agregado familiar. O Instituto de Etnomusicologia associa-se à organização do Encontro da Canção de Protesto 26, que decorre em Grândola. A sessão contará com a participação do investigador Hugo Castro e está marcada para amanhã, às 16h45, no Cineteatro Grandolense. Em destaque está também a sessão testemunhal Embalar a Trouxa e Zarpar, organizada em parceria com o projeto Eximos. A iniciativa realiza-se no dia 7 de junho, às 11 horas, no Cine Teatro Grandolense. A sessão contará com as participações de Hanan Sabá, Rui Mota e Tino Flores. A moderação estará a cargo de Ivan Lima. Devido à elevada procura de bilhetes, foi anunciada uma nova data para o concerto de António Zambuz no Pax Júlia Teatro Municipal, em Beja. O espetáculo está marcado para o dia 9 de outubro e integra o novo ciclo criativo do artista, intitulado Oração ao Tempo. Os bilhetes já estão disponíveis na bilheteira do Pax Júlia Teatro Municipal e através da plataforma digital BOL. Segundo a entidade promotora, António Zambuz regressa assim a Beja para mais uma atuação perante o público da cidade natal. As piscinas municipais de Castro Verde recebem, no dia 13 de junho, a partir das 9 horas, o Dia da Natação. A iniciativa assinala o arranque dos Jogos Concelhios 2026, que decorrem durante os meses de junho e julho em várias localidades do concelho. O evento marca também o encerramento das atividades da Escola Municipal de Natação e inclui várias iniciativas destinadas a diferentes faixas etárias. O programa prevê demonstrações de atividades aquáticas para séniores, natação para bebés e adaptação ao meio aquático para crianças. Estão igualmente previstas provas de natação e atividades recreativas na água. No espaço exterior haverá ainda handball, voleibol de praia, futebol de ténis e uma aula de atividade física aberta aos participantes. As inscrições decorrem até 10 de junho e podem ser efetuadas nas piscinas municipais de Castro Verde ou através da página digital do município. O próximo TLA Informação está de volta às 12 horas comigo, Maria Serafim. Pode escutar-nos em 92.6 FM ou em telearadio.net.
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6: Bom dia, são 10 horas. 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
4: Bom dia, são 11 horas. 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
4: Boa tarde, são 12 horas.
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12: Boa tarde, são 12 horas. Fique já a seguir com o segundo bloco informativo de hoje para as notícias locais e regionais. As Águas Públicas do Alentejo adjudicou a empreitada de reabilitação dos reservatórios de Almograve, no concelho de Odmira, e de São Francisco da Serra, no concelho de Santiago do Cacém. A obra foi adjudicada à empresa Ecofirma Gestão do Ambiente por cerca de 720 mil euros e tem um prazo de execução de 210 dias. A intervenção tem como objetivo melhorar as condições de operação e segurança destas infraestruturas através da reabilitação estrutural e funcional dos reservatórios. Os trabalhos incluem o tratamento de fissuras, a impermeabilização das estruturas, a substituição de tubagens e a modernização de equipamentos hidráulicos e elétricos. Segundo as Águas Públicas do Alentejo, a empreitada permitirá reforçar a durabilidade, a fiabilidade e a funcionalidade dos reservatórios, contribuindo para uma maior segurança no abastecimento de água às populações servidas. O projeto prevê ainda a instalação de sistemas provisórios que asseguram a continuidade do fornecimento de água durante o período de execução da obra. Esta intervenção integra a estratégia de reabilitação e modernização das infraestruturas da empresa com o objetivo de garantir um serviço mais eficiente, resiliente e sustentável. Pelo quinto ano consecutivo, Almodóvar foi distinguido com o selo Município Amigo da Juventude. A distinção foi entregue durante o 6º Encontro Nacional de Municípios Amigos da Juventude. A iniciativa foi promovida pela Federação Nacional de Associações Juvenis, pela Agência Nacional Erasmus+, Juventude, Desporto e Corpo Europeu de Solidariedade, em parceria com o município de Castro Daire. O encontro reuniu cerca de 220 participantes e representantes de mais de 100 municípios, sendo um dos maiores eventos nacionais dedicados às políticas locais de juventude. Segundo a autarquia, esta distinção reconhece o trabalho desenvolvido em prol dos jovens do concelho e o compromisso na criação e implementação de políticas dirigidas à juventude. A Rede Nacional de Municípios Amigos da Juventude, da qual Almodóvar é membro fundador, tem como objetivo promover a partilha de boas práticas, a definição de estratégias comuns e a cooperação entre associações, juvenis e municípios, de acordo com a entidade promotora. A Câmara Municipal de Barrancos assinou, no dia 1 de junho, o contrato para a empreitada de reabilitação do Caminho Municipal 1023-2, que liga a Vila de Barrancos ao Castelo de Noudar. A obra vale cerca de 1 milhão de euros. A autarquia afirma que a intervenção tem como objetivo melhorar as condições de circulação na única via de acesso ao Castelo de Noudar e ao Parque de Natureza de Noudar, locais de grande importância histórica, turística e ambiental para o concelho. Os trabalhos vão decorrer no troço entre a Ponte das Russianas e o Castelo de Noudar, numa extensão aproximada de 9 km. A empreitada prevê a colocação de novo pavimento, melhorias na drenagem, reforço da sinalização rodoviária e turística, aumento das condições de segurança e criação de zonas de estacionamento. O projeto conta com uma comparticipação financeira de 50% da Direção-Geral das Autarquias Locais e tem um prazo de execução previsto de 180 dias. Segundo o município, a requalificação desta via pretende reforçar a atratividade turística de Barrancos e melhorar o acesso a um dos principais monumentos históricos do concelho. Uma cria de coruja das Torres foi recuperada pela Guarda Nacional Republicana no concelho de Moura. A ação foi realizada no dia 3 de junho pelo Núcleo de Proteção Ambiental do Destacamento Territorial de Moura, na sequência de um alerta dado por um cidadão que informou sobre a presença de uma ave caída no solo e com dificuldades de orientação. No local, os militares encontraram um exemplar juvenil de coruja das Torres que se encontrava impossibilitado de voar. Após a recolha e avaliação do estado do animal, a ave foi encaminhada para o Centro de Recuperação de Fauna do Instituto da Conservação da Natureza e das Florestas, onde receberá tratamento e acompanhamento até poder regressar ao seu ambiente específico natural. A GNR destaca a importância da colaboração da população na proteção da fauna selvagem, permitindo uma resposta rápida em situações de risco. O município de Odmira promove no dia 8 de junho a Conferência 40 anos de Portugal na União Europeia, que terá lugar no Cineteatro Camacho Costa. A iniciativa integra as comemorações dos 50 anos do poder local democrático e pretende assinalar 4 décadas da adesão de Portugal à União Europeia, promovendo a reflexão sobre o impacto das políticas europeias no desenvolvimento do país e dos territórios. A ação tem início marcado para as 9 horas, com a abertura a cargo do Presidente da Câmara Municipal de Odmira, Hélder Guerreiro. O principal momento de debate acontece a partir das 10h30, sob o tema da importância dos fundos comunitários para o desenvolvimento dos territórios e para a consolidação da democracia. O painel reúne responsáveis e especialistas com experiência na gestão de programas financiados pela União Europeia. A sessão de encerramento contará com a intervenção do Presidente da Comissão de Coordenação e Desenvolvimento Regional do Alentejo, Ricardo Miguel Furtado Pinheiro. Segundo o comunicado, a conferência pretende destacar o contributo dos fundos europeus para a modernização do território, a coesão social e o fortalecimento da democracia em Portugal. Alunos do 5º ano da Escola Vasco da Gama participaram numa atividade de educação ambiental promovida pelo município de Sines em parceria com o Instituto da Conservação da Natureza e das Florestas e a Comissão de Coordenação e Desenvolvimento Regional do Alentejo. A iniciativa integrou o Programa de Educação Ambiental e Saúde 2025-2026 e decorreu na Reserva Natural das Lagoas de Santo André e da Sancha. Durante a atividade, os alunos visitaram a Estação Ornitológica Nacional do Monte do Outeirão e participaram numa ação de descoberta da natureza no percurso do Salgueiral da Galiza. Os participantes tiveram a oportunidade de conhecer o trabalho desenvolvido na investigação científica, observar o processo de anidagem de aves, explorar a biodiversidade e os diferentes ambientes específicos existentes naquela área protegida. A iniciativa incluiu ainda um percurso com desafios ambientais, incentivando os alunos a descobrir e valorizar o património natural e paisagístico da região. Segundo a organização, a atividade teve como objetivos promover o contacto com a natureza, sensibilizar para a preservação das zonas úmidas do sul do país, divulgar a importância da anilhagem científica de aves e reforçar o conhecimento sobre o património natural da região. A plataforma Supraconselhia do Baixo Alentejo vai promover mais uma sessão dos ciclos de reflexão do projeto BA Social Lab. O próximo webinar tem como tema Desafios atuais no combate à exclusão social, estratégias integradas e respostas locais. A iniciativa é coordenada pela CIMBAL e pretende promover a partilha de conhecimento, a reflexão conjunta e o reforço das respostas sociais no território, de acordo com o comunicado. Segundo a organização, estes encontros inserem-se numa estratégia de inovação social e desenvolvimento integrado do Baixo Alentejo. O webinar realiza-se no dia 8 de junho, às 18 horas, em formato digital, através da plataforma Zoom, com transmissão em direto na página de Facebook da CIMBAL. A sessão contará com as intervenções de Maria José Vicente e Paula Cruz, da Rede Europeia Antipobreza de Portugal. A participação é gratuita, mas sujeita à inscrição obrigatória. O Centro de Artes de Aljustrel recebe amanhã, pelas 17h30, a inauguração da exposição 16 Olhares sobre o Concelho de Aljustrel. A mostra reúne trabalhos da Associação Um Quarto Escuro, composta por fotógrafos amadores de Vila Real de Santo António. As fotografias resultam de uma residência artística realizada em abril no Concelho de Aljustrel, durante a qual os participantes foram desafiados a explorar e retratar diferentes aspectos do território. A exposição apresenta um conjunto de imagens inspiradas na memória mineira, na paisagem e no cotidiano das comunidades locais, revelando diferentes perspectivas sobre o concelho. Através da fotografia, os autores propõem um olhar sobre Aljustrel que estabelece uma ligação entre o passado e o presente, valorizando a identidade e a história do território. A recriação histórica Baronia de Alvito regressa nos dias 12 e 13 de junho à Praça da República, em Alvito, com um programa dedicado à história, à cultura e às tradições locais. Ao longo dos dois dias, os visitantes poderão assistir ao mercado quinhentista, aos manjares do reino, a cortejos históricos, espetáculos de teatro de rua, música, dança e recriações inspiradas na época da Baronia de Alvito. O programa inclui ainda atividades para crianças, jogos tradicionais, oficinas de artes e cerâmica, passeios de pônei e burro, espetáculos circenses e animação permanente pelas ruas da vila. Entre os momentos de maior destaque estão o cortejo dos petizes, a chegada do Conde Barão e a tomada de posse da Baronia, o cortejo em honra do Conde Barão de Alvito e o julgamento histórico que integra a recriação. As iniciativas decorrem durante a tarde e noite de sexta-feira, prolongando-se ao longo de todo o dia de sábado, com vários espetáculos de teatro, dança oriental, música e animação nas tabernas. A organização convida a população e os visitantes a participarem nesta viagem ao passado que pretende, segundo a organização, valorizar o património histórico e cultural do Concelho de Alvito. O Pavilhão Municipal de Cuba recebe amanhã e sábado o 5º Aberto de Patinagem Artística. A competição integra o processo de apuramento para o Campeonato Nacional da Modalidade e reúne mais de 240 atletas de vários clubes de todo o país. Ao longo destes dois dias, os participantes irão apresentar provas que combinam técnica, expressão artística e elevado rigor competitivo numa modalidade que exige grande preparação física e precisão. O evento decorre em Cuba e tem entrada livre. O Quinto Aberto de Patinagem Artística afirma-se como um dos momentos importantes do calendário nacional da modalidade, segundo o município de Cuba. As notícias locais e regionais voltam à Tele à Rádio às 15 horas, comigo, Maria Serafim. 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
3: Boa tarde, são 13 horas. 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
10: Boa tarde, são 14 horas.
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8: Boa tarde, são 15 horas. 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
10: Boa tarde. São 15 horas. Segue-se o TLA Informação com as notícias locais e regionais. As Águas Públicas do Alentejo adjudicou a empreitada de reabilitação dos reservatórios de Almograve, no concelho de Odmira, e de São Francisco da Serra, no concelho de Santiago do Cacém. A obra foi adjudicada à empresa Ecofirma Gestão do Ambiente por cerca de 720 mil euros e tem um prazo de execução de 210 dias. A intervenção tem como objetivo melhorar as condições de operação e segurança destas infraestruturas através da reabilitação estrutural e funcional dos reservatórios. Os trabalhos incluem o tratamento de fissuras, a impermeabilização das estruturas, a substituição de tubagens e a modernização de equipamentos hidráulicos e elétricos. Segundo a Agata, a empreitada permitirá reforçar a durabilidade, a fiabilidade e a funcionabilidade dos reservatórios, contribuindo para uma maior segurança e abastecimento da água às populações servidas. O projeto prevê ainda a instalação de sistemas que asseguram a continuidade do fornecimento de água durante o período de execução da obra. Esta intervenção integra a estratégia de reabilitação e modernização das infraestruturas da empresa com o objetivo de garantir um serviço mais eficiente, resiliente e sustentável. A Agência de Desenvolvimento Regional do Alentejo continua a promover internacionalmente o eixo logístico e portuário de Sines no âmbito da iniciativa Invest in Alentejo. De acordo com o comunicado, a estratégia passa por apresentar o território como uma plataforma atlântica preparada para acolher investimento nas áreas da logística e da indústria. A participação em vários eventos internacionais ligados aos transportes, à logística e ao investimento permitiu reforçar a visibilidade de Sines junto de potenciais investidores e agentes económicos. Segundo a Adral, estas ações contribuíram para consolidar o posicionamento internacional de Sines como um ponto estratégico para o comércio global, o investimento e o desenvolvimento de novas cadeias de valor. O Gabinete de Apoio ao Empresário, em Santiago do Cacém, recebe no próximo dia 8 um atendimento gratuito dirigido a empresários e empreendedores, assegurado por técnicos da Agência de Desenvolvimento Regional do Alentejo. O atendimento decorre entre as 10 e as 16h30 e insere-se no âmbito do Protocolo de Apoio ao Tecido Empresarial e ao empreendedorismo estabelecido entre a Câmara Municipal de Santiago do Cacém e a Agência de Desenvolvimento Regional do Alentejo. Segundo a entidade promotora, a iniciativa tem como objetivo apoiar a atividade empresarial e contribuir para o desenvolvimento económico do concelho. O município de Odmira vai lançar no mês de outubro a edição inaugural da Bienal Arte e Ciência de Odmira, uma nova iniciativa dedicada à criação artística, ao conhecimento científico e à participação das comunidades. Com curadoria de Hugo Cruz, a Bienal pretende promover o encontro entre arte, ciência, ambiente, educação e cidadania através de um programa que inclui residências artísticas, espetáculos, instalações em espaço público, conversas e oficinas. A primeira edição terá como tema Tentemos e propõe uma reflexão sobre a experimentação, a criatividade e a construção de novas perspectivas para o futuro, valorizando o diálogo entre diferentes saberes e experiências. A organização aposta na colaboração entre artistas, investigadores, comunidades locais e participantes nacionais e internacionais, procurando desenvolver projetos ligados ao território e à diversidade cultural e ecológica do concelho. Segundo a autarquia, a iniciativa pretende reforçar o papel da cultura como fator de desenvolvimento territorial, coesão social e sustentabilidade. A Bienal Arte e Ciência de Odmira decorrerá entre os dias 3 e 5 de outubro. O programa completo será divulgado durante o mês de setembro. O Cine Oriental recebe amanhã, sábado, dia 6, pelas 15 horas, a iniciativa Tarte Cultural em Aljustrel. Trata-se da segunda edição do evento e contará com a participação da Universidade Sénior de Aljustrel, da Universidade Sénior de Almodóvar e da Universidade Sénior dos Serviços Sociais da Câmara Municipal de Lisboa. Segundo a entidade promotora, a iniciativa tem como objetivo promover momentos de convívio e partilha entre os participantes, bem como proporcionar à população um espetáculo cultural diversificado. O evento pretende ainda dar a conhecer projetos desenvolvidos no âmbito das universidades séniores, valorizando o trabalho cultural realizado por estas instituições. Um Instituto de Etnomusicologia associa-se à organização do Encontro da Canção de Protesto de 26, que decorre em Grândola. Do programa destaque para a apresentação de uma obra dedicada à resistência através da música em países sem regimes democráticos entre 1950 e 2000. A sessão contará com a participação do investigador Hugo Castro e está marcada para amanhã, às 16h45, no Cineteatro Grandolense. Em destaque está também a sessão testemunhal Embalar a Trouxa e Zarpar, organizada em parceria com o projeto Exímos. A iniciativa realiza-se no dia 7 de junho, às 11 horas, no Cineteatro Grandolense. A sessão contará com as participações de Anan Saba, Rui Mota e Tino Flores. A moderação estará a cargo de Ivan Lima. O projeto CLDS 5G Altamente Almodóvar realiza amanhã uma demonstração do jogo da petanca na freguesia do Rosário. A iniciativa resulta de uma parceria com a Associação de Petanca Rosarense e a Junta de Freguesia do Rosário e terá lugar na zona dos lavadouros a partir das 17 horas. De acordo com a organização, a atividade pretende proporcionar momentos de convívio e prática desportiva, reunindo participantes de diferentes idades num ambiente informal. A organização convida a população a participar nesta ação de promoção da petanca e do convívio comunitário. O projeto CLDS 5G Altamente Almodóvar é coordenado pela Câmara Municipal de Almodóvar e conta com o apoio do Fundo Social Europeu Mais, do Programa Portugal 2030 e da União Europeia. A Galeria do Espírito Santo, em Moura, recebe entre amanhã e dia 30 de junho a exposição Sob a Flora do Baixo Alentejo, promovida pelo Museu Botânico do Instituto Politécnico de Beja. A mostra reúne imagens de algumas das plantas mais representativas do Alentejo, que durante a primavera e o verão marcam a paisagem dos agrossistemas da região. Os registros fotográficos resultam de levantamentos florísticos realizados no Baixo Alentejo pelo professor João Portugal. A investigação científica associada à exposição é da autoria dos professores Paula Nozes e Luís Mendonça de Carvalho. A exposição pode ser visitada de terça-feira a domingo, entre as 9 horas e as 12h30 e das 14 às 17h30. A Câmara Municipal de Santiago do Cacém realiza, no dia 7 de junho, a Caminhada Bandeira Azul na Reserva Natural das Lagoas de Santo André e da Sancha. A concentração dos participantes está marcada para as 7h30, junto às piscinas municipais em Santiago do Cacém. A passagem pelo terminal de autocarros em Vila Nova de Santo André acontece pelas 7h45. A iniciativa tem um limite máximo de 50 participantes. As inscrições decorrem até amanhã na Secretaria das Piscinas Municipais ou através do contacto telefónico disponibilizado no sítio da autarquia. A atividade é organizada pela Câmara Municipal de Santiago do Cacém em parceria com o Instituto da Conservação da Natureza e das Florestas. O Tele à Informação regressa às 18 horas para mais informação local e regional comigo, Maria Serafim. 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

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A partir de hoje, eu sou diferente. Algo a dizer-lhe.

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7: Boa tarde, são 16 horas. 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
4: Boa tarde, são 17 horas. 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
16: Aljustrel.
17: Informação sobre o município de Aljustrel.
16: Aljustrel.
17: Seja então bem-vindo, bem-vinda.
16: Aljustrel.
18: O Centro de Artes de Aljustrel recebe amanhã, sábado, dia 6 de junho, pelas 17h30, a exposição 16 Olhares sobre o Conselho de Aljustrel, uma mostra de fotografia da Associação Um Quarto Escuro de Fotógrafos Amadores de Vila Real de Santo António. A associação, em abril de 2026, realizou uma residência artística no Conselho de Aljustrel, desafiando os seus membros a explorar e interpretar este território marcado pela memória mineira, pela paisagem, paisagem, pela vida cotidiana das suas comunidades. O resultado deste trabalho traduz-se num conjunto de imagens que revelam diferentes perspectivas íntimas, poéticas e documentais sobre Aljustrel, construindo um diálogo entre passado e presente, entre o visível e o sugerido. Exposição 16 Olhares sobre o Conselho de Aljustrel inaugura amanhã no Centro de Artes. Entradas livres.
16: Aljustrel.
18: A Câmara Municipal de Aljustrel vai dinamizar de 1 de julho a 28 de agosto o programa Férias Top e as inscrições já podem ser realizadas. O objetivo é dar uma resposta às famílias durante a pausa letiva de verão e ocupar os tempos livres das crianças residentes no Conselho de Aljustrel com atividades enriquecedoras e divertidas. Este programa, destinado às faixas etárias entre os 13 e os 12 anos de idade, será orientado por técnicos da Câmara Municipal de Aljustrel e apresentará um leque variado de atividades que decorrerão de forma rotativa em diferentes espaços municipais e não só. As inscrições, preferencialmente, deverão ser efetuadas através dos serviços online do município de Aljustrel. Em alternativa, poderão também ser efetuadas no balcão único da Câmara Municipal. Poderá aceder ao link direto através, por exemplo, das redes sociais do município de Aljustrel, onde esta notícia está publicada, nomeadamente no Facebook e também na página oficial do município, no site e ainda na página de Instagram do município de Aljustrel. Câmara Municipal de Aljustrel promove o programa Férias Top para ocupar crianças no verão de 1 de julho a 28 de agosto. As inscrições estão abertas.
16: Aljustrel.
18: No âmbito da loja social do município de Aljustrel, através do núcleo de voluntariado do Conselho, foi organizada a campanha solidária Cada Peça Faz a Diferença, cuja receita irá reverter na totalidade para a Associação Humanitária dos Bombeiros de Aljustrel. Esta campanha promove a venda de vestuário em segunda mão a um preço simbólico, totalmente acessível e em nome de uma causa solidária. Os artigos poderão ser adquiridos a partir da última quinzena de junho, no espaço ao lado da loja social de Aljustrel, no edifício do Mercado Municipal, ou seja, no Mercado do Peixe, nomeadamente no Largo Doutor Brito Camacho, entre as 9:30 da manhã e as 12 horas. Campanha solidária promove venda de vestuário em segunda mão a favor dos bombeiros de Aljustrel. Fantástico.
16: Aljustrel.
18: A Feira do Campo Alentejano vai acontecer nos dias 19, 20 e 21 de junho, no Parque de Exposições e Feiras de Aljustrel, e Sara Correia e o grupo Wet Bad Gang vão subir ao palco principal daquele que é o maior certame do concelho. No palco 2, na última noite, acontecerá ainda um espetáculo com Simple the Best, Tina Turner Tribute. Na Feira do Campo Alentejano vão também atuar muitos outros artistas, seja no Palco 2 ou no Espaço Jovem, e a autarquia está a preparar uma grande edição que espera atrair milhares de visitantes ao Conselho de Aljustrel. O objetivo é marcar positivamente este território e dar a conhecer todas as suas potencialidades. Sara Correia e Wet Bad Gang sobem então ao palco principal da Feira do Campo Alentejano, edição de 2026. A Sara Correia, precisamente na primeira noite do certame, dia 19 de junho, sexta-feira, Wet Bad Gang no sábado, dia 20, e depois a encerrar no palco 2, no domingo, dia 21, Simple the Best, Tina Turner Tribute. Produtos regionais, artesanato, colóquios, exposições, música, animação, tasquinhas e mais, muito mais. A Feira do Campo Alentejano 2026, de 19 a 21 de junho, no Parque de Exposições e Feiras em Aljustrel.
16: Aljustrel. Aljustrel.
18: E agora o grande destaque deste nosso programa. O canal de televisão Conta Lá está em viagem por Portugal e esteve em Aljustrel. O programa, que mostra o que se pode encontrar ao longo da Estrada Nacional 2, a N2, deu a conhecer durante um dia as potencialidades do nosso concelho. Foi uma emissão fantástica. Quem não teve a oportunidade de assistir ao programa na televisão Poderá também agora visualizar todo o seu conteúdo através dos vídeos que estão disponíveis nas redes sociais, nomeadamente e principalmente no canal de YouTube do Conta Lá, canal de televisão. Volto a sublinhar, Conta Lá é um canal de televisão. Por exemplo, se procurar por Conta Lá Aljustrel, vai encontrar os vídeos referentes à emissão do nosso conselho. E é precisamente aqui que nós vamos entroncar e vamos escutar alguma parte do conteúdo desta transmissão de televisão que acontece habitualmente nas operadoras habituais, nomeadamente a Nós, a Mel, a Vodafone e outras, e também no YouTube em direto, então, para as redes sociais. Vamos ouvir a seguir três partes com três entrevistas, nomeadamente a entrevista ao Sr. Presidente da Câmara Municipal de Aljustrel, Fernando Ruas, também a parte da entrevista ao CEO da empresa Biquímicos e ao representante, ao Presidente da Associação Equestre Aljustrelense. É uma parte até vasta desta transmissão do canal de televisão Conta Lá, que vamos reproduzir aqui na rádio, com os devidos créditos ao canal específico. Sublinhamos, os créditos são devidos ao canal de televisão Conta Lá, que esteve no Conselho de Aljustrel. Esta é uma das diversas partes da transmissão que foi ao longo de todo o dia, abordando diversos assuntos do nosso Conselho. Falaram com os representantes do Grupo Coral dos Mineiros, com representantes do Sport Clube Mineiro Aljustrelense, da Rádio TLA, também de diversos empresários do nosso concelho e, claro, entrevistaram, obviamente, o presidente do nosso município. Vamos então dar voz ao canal de televisão Conta Lá, que esteve, voltamos então a sublinhar, e os créditos são então devidos a este canal de televisão, esteve então no Conselho de Aljustrel. E na próxima meia hora vamos ouvir uma das partes, sendo que fica também prometido escutarmos outras partes, noutras horas, também aqui da nossa responsabilidade. Ouçamos.
2: Permitem-me começar aqui pelo Sr. Presidente de Câmara, por favor. Fernando, já se falou muito aqui ao longo do dia sobre a Estrada Nacional 2 e o impacto que tem trazido também aqui a Aljustrel. Gostava também de o ouvir em relação a isso, mas sobretudo em relação também aos desafios, e que sei que são muitos, que isso tem trazido e continua a trazer, e que há que arranjar aqui soluções no Conselho de Aljustrel.
14: Então, antes de mais, boa tarde. Agradecer também o convite para estar aqui presente hoje. Pois, a Nacional 2 é mais uma potencialidade que o Conselho de Aljustrel tem, que a nível turístico tem bastante relevância e que o Conselho também tem conseguido aproveitar, tentando depois atrair quem passa para o interior da Aljustrel, mas também para depois tentarmos divulgar aquilo que são também as outras localidades do concelho, que também têm motivos de interesse turístico para quem visita. Aljustrel, sendo a sede do concelho, tem um enorme potencial a nível turístico, primeiramente pelo património mineiro. Temos o Parque Mineiro, que é onde estamos também a fazer aqui esta reportagem, embora este espaço seja a central de compressores, que tem esse nome. Temos também os malacates, temos as locomotivas, temos o Museu Mineiro, temos os moinhos, temos muitas potencialidades aqui que vamos tentar também, com esta possibilidade que a Nacional 2 também nos dá, nós tirarmos mais rendimento disso.
2: É preciso trabalhar essa diversificação económica.
14: Sim, temos tido o Parque Mineiro.
2: Que as visitas não fiquem só concentradas aqui no Parque Mineiro. E os números são impressionantes.
14: Exatamente, já tivemos, desde que o Parque Mineiro abriu, 25 mil visitantes, o que é ótimo. Este ano também já vamos com 1.300 visitantes. Mas, no entanto, para termos depois outras possibilidades de manter aqui as pessoas, ou seja, para não virem apenas visitar o Parque Mineiro e depois ir embora, temos que tentar ter aqui outros motivos de interesse para as pessoas também, não ser só uma visita de passagem, mas poderem pernoitar pelo menos uma noite aqui em Aljustrel. Mas para isso temos que ter aqui mais oferta a nível turística. Estamos a desenvolver um projeto para especificamente aproveitarmos essas potencialidades da Nacional 2, porque também temos Messejana, que é uma terra que também tem um património histórico também riquíssimo, tem igrejas, tem o Pelourinho, é uma terra que já foi também sete concelhos, tem edifícios antigos também de uma beleza enorme. Tem a lenda da Praia de Messejana, que também é algo que as
2: a
14: pessoas
2: lenda,
14: depois
2: não?
14: da Praia de Messejana, que é uma história que se conta, que as pessoas de Messejana, aí há uns anos atrás, foram ter com o governo e reclamaram sete concelhos de volta para Messejana. E depois, falando com os governantes, dentro de outras reivindicações também que colocaram o governo, terá sido dito ali num determinado momento, mas querem tanta coisa, não querem também uma praia para Messejana, e daí ficou também essa história da praia de Messejana, mas que é conhecida aqui por toda a região.
2: Mas que não existe.
14: Não existe. É uma praia seca, pode-se dizer assim, mas é uma terra que também tem ali muita beleza, uma terra acolhedora que nós também queremos aproveitar o potencial que tem. Depois temos também a Ervidelo, que tem também o vinho da Talha. Este ano o Baixo Alentejo é a cidade europeia do vinho, também como devem saber, e Ervidelo é onde se produz o vinho da Talha, que é outro motivo de atração turística. Em novembro temos também ali a
2: abertura das talhas, não é?
14: A abertura das talhas, a prova do vinho, e é também um evento que atrai muitas pessoas aqui ao concelho da Austrália. Essa terra depois também tem ali um extraordinário espelho de água, que é a barragem de Roxo, que também é outra potencialidade que importa também aproveitar. Tem também chaminés típicas ali daquela terra, tem um lagar de azeite, tem um museu também, Messejana também tem um museu, ou seja, temos essas coisas todas, mas temos que tentar...
2: Mal aproveitadas?
14: Atualmente penso que posso dizer que estão mal aproveitadas, e nós temos que tentar elaborar aqui uma estratégia para tirarmos proveito.
2: E o Presidente está precisamente com esta... Com esta pasta e com este pelouro do turismo.
14: Exatamente, é como tenho o turismo, essa responsabilidade aí é minha e estou a trabalhar para tentarmos desenvolver o concelho também na sua globalidade. Rio de Minhos, que é outra freguesia, ali a mais-valia que tem é estar próxima do nó da autoestrada, da A2, e depois temos a freguesia de São João de Grilhos, que é uma freguesia predominantemente agrícola, mas que também produz hortícolas, produz amêndoa, faz transformação também da amêndoa, e tem também potencialidades que importa aproveitar. Se conseguirmos ter essa estratégia para aproveitar, rentabilizar tudo aquilo que temos, penso que a nível turístico podemos crescer muito a nível dessa oferta.
2: Foi eleito agora há relativamente pouco tempo.
14: Há seis meses.
2: Como é que estão a ser estes primeiros meses de mandato?
14: Os primeiros meses são sempre muito desafiantes, né? Primeiro temos que tentar organizar ali a casa, a nossa maneira, né? Nós já ganhamos as eleições, estamos a tentar organizar as coisas, mas já estamos a trabalhar nesta área também do turismo, porque também não podemos passar demasiado tempo só a tentar organizar e perceber, né? Por um lado temos que melhorar a organização, mas já estamos a trabalhar, também temos já a decorrer uma intervenção para termos percursos pedestres também no concelho, porque atualmente só temos um aqui em Austrália, que é o Austrália tem uma mina, mas queremos criar também nas freguesias percursos pedestres, também aproveitando as potencialidades dessas freguesias, com uma rota também ela atrativa, para depois, para aquele tipo de turismo que também gosta das caminhadas, também poder haver mais uma oferta e ser mais uma coisa que também possa fixar as pessoas por mais dias aqui no nosso concelho.
2: Mas o grande desafio é mesmo arranjar mais camas para conseguir fixar estas pessoas que por aqui vão passando.
14: Exatamente.
2: Para que Aljustrel não se fique por apenas um ponto de passagem.
14: Pois, a Austrália...
2: Se as pessoas não tiverem onde ficar,
14: claro,
2: acabam mesmo por não ficar e andar.
14: Temos aí algumas unidades de turismo rural, mas com pouca oferta a nível de quartos. A Austrália tem um hotel, que é o Hotel da Vila, que tem 33 quartos, mas o hotel tem a sua lotação praticamente sempre esgotada. Aí também não ganhamos nada se quisermos fixar as pessoas, mas se as pessoas também não tiverem alojamento, depois não ficam, têm que estar aí para fora e nós
2: claro,
14: perdemos também essa valia. Por isso também estamos a tentar apoiar um empresário também local que tem a intenção de construir aqui um novo hotel, um hotel de 4 estrelas, também recuperando um edifício histórico, que a concretizar-se, que eu penso que tem todas as condições para isso acontecer, vai ser muito bom aqui para o nosso concelho e vai permitir, efetivamente, ter mais oferta a nível de alojamento.
2: Muito bem. Pedro, Jorge, vamos conhecê-lo aqui também um bocadinho. Ainda antes de entrarmos em direto e começarmos o programa, ouvi aí por aqui alguém chamá-lo o maior empresário de Aljustrel.
19: Isso é brincadeira.
2: É brincadeira ou isso é tudo modéstia?
19: Não. Há muitas empresas maiores, temos algum trabalho, temos muitos funcionários, mas considero-me um mero empresário como muitos outros aqui do concelho.
2: Vamos à história desta Biquímicos, já lá vão mais de 20 anos.
19: 20 anos. A Biquímicos fez este ano 20 anos. É uma empresa de produtos de higiene, limpeza e alimentação. É uma empresa que trabalha no Alentejo, Alto Alentejo, Baixo Alentejo e Algarve. É uma empresa que trabalha maiormente com pessoas do Alentejo, algumas pessoas do Algarve também, mas é uma empresa que está sempre em desenvolvimento.
2: Mas emprega muita gente? Quantos?
19: Neste momento, o grupo das três empresas que tenho, mais ou menos 100 pessoas. Estamos à volta de 100 funcionários.
2: E que produtos? Falava numa empresa de produtos industriais e domésticos.
19: Não, nós vendemos produtos de higiene e limpeza para a hotelaria, para restauração. Depois também temos parte doméstica, que é tudo o que é supermercados e mini-mercados. E além disso, também temos uma fábrica de embalagens de alumínio. Temos uma fábrica de embalagens de alumínio para Takeaway, que é uma fábrica que já vende em todo o país, estrangeiro. É uma fábrica que já exporta também algum volume de embalagens e produzimos muito, muito neste momento para o nosso país.
2: Mas este ramo de negócio surgiu depois?
19: Depois, sim.
2: Quanto tempo depois, já agora?
19: 6 anos depois.
2: Mas porquê? Viu aqui uma oportunidade neste setor?
19: Eu não costumo dormir, costumo descansar e a minha cabeça anda sempre à roda. E comecei a pensar porque é que havia empresas que compravam na Turquia, compravam na Itália, compravam na Espanha. Porquê é que eu não havia de fazer uma fábrica de embalagens? Portanto, nós fizemos uma fábrica de embalagens. Somos a única fábrica que fabrica as duas coisas, as tampas e as embalagens.
2: A única em Portugal?
19: A fabricar as duas coisas ao mesmo tempo, pois existem fábricas de tampas e fábricas de embalagens. Eu consegui juntar os dois setores para conseguir fazer um conjunto de melhor oferta para os nossos clientes.
2: Para o cliente, claro.
19: E é uma empresa que está sempre a desenvolver. Neste momento, na semana passada, chegou mais uma máquina nova com uma produção de mais de 100 mil embalagens por dia. E que está para a semana a ser montado e que vai conseguir exportar também para mais alguns sítios, inclusive em Nova Iorque já temos um cliente à espera de embalagens para os Estados Unidos.
2: É, o negócio assim o obriga a crescer também?
19: Muito, cada vez mais, tem havido apoio do Estado, apoio da Câmara Municipal, que até o dia de hoje sempre nos apoiaram, mas sempre a crescer, porque qualquer negócio que chega a uma certa dimensão tem que crescer, senão não consegue ficar estagnado.
2: E antes das embalagens, já agora, o Jorge criou isto sozinho, foi com algum familiar?
19: Criei com a minha mulher e com os meus funcionários.
2: Portanto, é uma empresa sua e da sua esposa.
19: Sim, sim.
2: Mas há 20 anos, como é que surgiu a Biquímicos? Como é que nasceu, no fundo?
19: Como é que nasceu a Biquímicos?
2: O que é que fazia nessa altura?
19: Trabalhava na Câmara da Alstrela.
2: Ah, era funcionário da autarquia.
19: Era funcionário da Câmara, mas os ordenados na altura eram poucos. A minha mulher era professora e eu queria sempre fazer mais qualquer coisa. E comecei a trabalhar por conta de outra empresa como comissionista depois da hora de trabalho. Portanto, eu tinha um part-time na venda de produtos de higiene e limpeza.
2: Foi assim. Para uma empresa aqui também do concelho?
19: Não, era uma empresa, primeiro comecei com uma empresa de Lisboa e depois comecei com uma empresa, a seguir foi com uma empresa de Ferreira do Alentejo. Foi até que decidi que já tinha algum movimento que deveria de abrir a minha própria empresa. Ainda mantive mais algum tempo na Câmara, mas depois saí e a seguir saiu a minha mulher de deixou de dar aulas para me vir ajudar a crescer com a empresa.
2: Correu logo tudo bem desde o início?
19: Até o dia de hoje, com muito trabalho meu, da minha mulher e dos meus funcionários. porque o mérito é de todos, não é só do Jorge Lopes nem da Aida, é de todos aqueles que me ajudam todos os dias a concretizar os meus sonhos.
2: Muito bem, vamos conhecer agora a Associação Equestre Aljustrelense, aqui pela voz do vice-presidente, o Pedro Larguinho. Também já tem mais de 20 anos aqui com o Mabi Químicos.
20: Já tem 21 anos, completou este ano.
2: Ah, é mais velho, um ano.
20: Um aninho, e pronto, temos por base, primeiro os atletas, que é o cavalo, o bom trato dos cavalos, e depois, sim, temos as aulas normais que ocupam parte do tempo, dividimos em duas partes, que é os saltos e a dressage, o ensino, e temos outra componente que é as terapias, neste caso a hipoterapia e a atrelagem adaptada. Ainda semana passada fomos exemplificar com um aluno da atrelagem adaptada numa feira que se passou aqui em Aljustrel, que é a Feira do Desporto, e que correu muito bem.
2: Vai ter que nos explicar tudo sobre isso, mas para já, quantos alunos tem a Associação?
20: A Associação tem à volta de 60 alunos, mais ou menos.
2: Entre que idades?
20: Entre os 6 aninhos e os seus... A nossa aluna mais velha terá à volta de 46, 47 anos, que é a nossa Marisa Caetano, que é um exemplo para a Associação.
2: Porquê?
20: Porque ela é diretora da Associação, ela é tratadora, ela é cuidadora, é um exemplo para os mais
2: novos.
20: Ela
2: é uma faz tudo, é isso?
20: Faz tudo, é aluna, e pronto, é um exemplo para todos os que lá residem.
2: E quantos funcionários, quantos colaboradores é que trabalham na Associação?
20: Temos um funcionário pela Associação e temos outro funcionário, está através de programas pela Câmara.
2: Apenas duas pessoas, um funcionário e um colaborador?
20: Exatamente. O resto é tudo muito pelos diretores, pelo associativismo que a gente tem ali, que são as pessoas que nos ajudam por fora, como é os pais, tem uma componente muito forte, os pais na ajuda na nossa associação.
2: E como é que nasceu esta associação há 21 anos? O Pedro está desde o início?
20: Eu não estou desde o início, eu estou há 6 anos, mas conheço a história, aquilo juntaram-se um grupo de amigos e foram recolhendo assinaturas, o nosso Jorge estava nesse grupo, pronto, foram recolhendo assinaturas e conseguiram constituir a associação com a ajuda de...
2: O Jorge fazia parte desse grupo?
21: Sim, na altura sim.
2: O que é que vos moveu para criar esta associação equestre?
21: É o gosto pelos cavalos. Neste momento eu não faço parte, isto é, não faço parte da direção, mas a minha filha mais nova também é uma das alunas da escola.
2: E, entretanto, já se passaram 21 anos, que trabalho é que tem desenvolvido? Falava aqui da hipoterapia.
20: Da hipoterapia. Pois, nós temos até uma parceria com a Câmara e com a escola, onde temos cerca de 18 a 20 alunos de hipoterapia, ensino especial. E temos, lá está, a nossa Marisa, que é uma rapariga que está sempre disponível para ajudar, e temos uma hipoterapeuta que nos ajuda todas as semanas, uma vez na semana.
2: Vai ter que nos explicar aqui os benefícios e as vantagens da hipoterapia nas crianças e nos jovens.
20: Certamente, há um ano atrás, foi feita uma reportagem. Não foi feita uma reportagem, há um ano atrás vieram cá uns alunos franceses, de Nice, que tiveram aqui connosco uma semana a ter terapias nos nossos cavalos. E projetos, aquilo foi um sucesso. Gostaram muito, abalaram daqui chorando, que queriam cá voltar outra vez e correu muito bem. Foi um sucesso. E o sucesso esse, há um ano atrás. Posto isto, um amigo nosso, jornalista, também fez uma reportagem há pouco tempo e ganhou até um prémio a nível regional por essa reportagem que fez sobre esses alunos.
2: Tem crescido esta procura pela hipoterapia? Quem é que procura a hipoterapia na Associação Equestre?
20: Nós o que temos mais é alunos mesmo da nossa escola. Uma pessoa ou outra vai procurando, nós também não temos isso muito divulgado porque também as condições não são muitas. Mas vamos dando a resposta àquilo que vamos enfrentando com a nossa escola. Começámos perto dali dos 6 alunos, hoje estamos com 18. 18 foi a última sessão que tivemos e eu estive ali a contar e temos 18. 18 a 20 alunos. E é aí que a gente quer crescer, porque faz muita falta.
2: Mas que benefícios, que vantagem é que traz esta terapia com os cavalos?
20: Faz a terapia dos cavalos, é mágico, é magia, faz magia. Porque as crianças vão com muito receio, com muito medo e saem dali todas contentes naquilo que é os seus movimentos, naquilo que é, pronto, é o seu crescimento da própria dificuldade que tem.
1: Fazes falar quem não fala?
20: Também.
2: Diga, Presidente.
14: É assim, eu sou professor e também tenho acompanhado, era diretor do agrupamento, também até há algum tempo atrás, e também ia acompanhando aqui a hipoterapia, que quem tem beneficiado com ela têm sido os alunos do agrupamento que têm necessidades específicas de aprendizagem. E o contacto dessas crianças com os cavalos, aquilo tem um efeito fantástico também para elas, porque o facto de terem aquela proximidade com o cavalo, de até poderem eventualmente também tratá-lo, acarinhá-lo, e aquela magia que o Pedro diz que o cavalo transmite, aquilo é terapêutico para aquelas crianças nesse grupo de Nice que o Pedro falou. Foi-me dito que havia lá um rapaz que não falava e depois, através do contacto com o cavalo, ele até começou a falar, que é uma coisa que é difícil de explicar, isso não há uma teoria científica que demonstre porque é que isso acontece. Mas o que é um facto é que aconteceu e os efeitos sobre os alunos são fantásticos e depois dessa experiência que houve aí de sucesso desse grupo de alunos de Nice, eu até tive conhecimento que a associação tem sido contactada até por escolas também de outros países que também querem vir experimentar a terapia para crianças com necessidades específicas de aprendizagem.
2: E vamos conhecer precisamente essa magia dos cavalos na Associação Equestre Aljustrelense, onde está o Manuel Portugal. Boa tarde, Manuel.
3: A magia acontece facilmente aqui no Picadeiro, seja para quem assiste, atletas de competição, como eu estive agora há pouco aqui no Picadeiro a ver o seu treino, seja para quem imagina um passeio de charrete, um simples passeio de charrete pelas ruas alentejanas, naturalmente mais ao fim da tarde, quando estiver menos calor, seja para quem venha aqui receber esse estímulo para voltar a falar ou para tratar doenças que às vezes afetam, necessidades especiais que afetam muitos alunos e estudantes. São muitas as potencialidades. Naturalmente, quem pode ajudar-nos a refletir sobre isso é o Daniel Baião. Às vezes, não interessa já o que se faz, num momento em que o Conselho precisa de se reinventar, chamar gente a ficar. Às vezes também, estrategicamente, a disponibilidade das associações para participar nesse processo criativo é importante. E nesse caso, tendo em conta que já dividem atividades entre a competição, as atividades de lazer, enfim, todas estas terapias, estarão disponíveis para pensar em outros caminhos. Naturalmente, as associações não fazem nada por milagre, precisam de estar enquadradas num processo mais complexo de estratégia, não é? E até financiamento.
22: Sim, é verdade. Nós como associação estamos sempre abertos a qualquer parceria que possa aparecer para desenvolver aqui o nosso projeto e também juntamente com a freguesia ou com a Câmara, podemos também ajudar em qualquer projeto que possa aparecer e assim desenvolver a nossa vila e a nossa associação.
3: Já têm feito, por exemplo, atividades com algum grupo que chega e pede, sejam alunos, sejam um grupo em lazer ou em férias, por exemplo?
22: Sim, já ainda o ano passado nos aconteceu vir um grupo de alunos de fora e nós tiveram aqui 2 ou 3 dias e nós podemos estar a ajudar e eles conviveram com os animais, sentindo-se também os miúdos, sentiam-se maravilhosamente e estão desejando de voltar cá novamente. Nós também estamos sempre abertos com as nossas freguesias, onde vamos mostrar o nosso trabalho, onde damos passeios de charrete, onde as pessoas podem desfrutar do passeio às vezes, quando há organização nesse sentido, e estamos disponíveis sempre que peçam nós possamos, estamos lá presentes.
3: Estão, claro, também não podemos esquecer que vocês têm uma vocação importante. Estamos a assistir aqui a um treino, já tivemos duas atletas a treinar, uma em saltos, outra em endereçagem. Vocês também não podem deixar que se esqueça, que o Conselho se esqueça, que tem um importante papel no, na área do desporto, e o apoio que elas precisam também já é exigente.
22: Sim, isto é um desporto em que precisamos de um apoio já considerável, porque isto são os animais que precisam de muito, não é? E tudo o que envolve o cavalo precisa da sua verba, como é óbvio, não é? E nós estamos sempre a precisar do apoio.
3: Quer-nos descrever o treino que está a ser feito aqui, quem é atleta, o que é que ela neste momento, participa, sim, em termos de competição?
22: Neste momento temos a Joana Caetano, que está a passar já passou o cavalo à guia e agora está a montá-lo. É uma aluna de dressage que já tem participado em vários concursos e já participou também na Golgan, um campeonato nacional onde ficou em primeiro. E pronto, neste momento está no seu treino.
3: Este desenvolvimento do desporto, obrigado. Temos ali outra atleta que quer apresentar-nos. Já agora, este desenvolvimento do desporto é muito importante para estimular outras pessoas que estejam interessadas, neste caso. Como é que se chama? Boa tarde.
5: Margarida.
3: A Margarida faz saltos, não é?
5: Exatamente.
3: É aquela parte mais emocionante que muita gente gosta de ver e até se calhar de experimentar.
5: Sim.
3: Tem amigos que já lhe perguntaram como é que chegou aqui, o que é preciso fazer para eventualmente experimentar este desporto que é tão exigente?
5: Sim, e acho que o vir para aqui também é preciso ter uma paixão, não é simplesmente apetece-me experimentar, deixa lá ver, é preciso ter amor por os cavalos, e é realmente um desporto difícil, e não é simplesmente sentar-se em cima do cavalo e ele faz tudo, é preciso ter uma conexão com o animal e é preciso saber se o que faz.
3: Mas é algo que faz sentido no Alentejo, onde há uma relação tão forte com a natureza?
5: Sim, acho que no Alentejo, sendo que o Alentejo é conhecido como aquela zona em que há tantos animais, é tão conhecido por o campo, os cavalos são uma grande parte do Alentejo e têm muita influência cá.
3: Muito obrigado. Vamos afastar um pouco para tranquilizar-se. Estamos a falar de cavalos de competição que não estão habituados a sofrer grande stress com repórteres inoportunos, como é o nosso caso. Fica esta ideia de uma paixão pelo desporto, que é também uma paixão que valoriza a natureza e este mar de possibilidades que há quando se imagina um concelho em desenvolvimento que quer chamar gente a visitá-lo, a ficar alguns dias e a desenvolver atividades que ajudem a que isso aconteça.
2: E aqui em off contavam-me histórias realmente deliciosas ainda sobre essa vinda dos jovens de Nice, foi de Nice. Quero partilhar agora também já lá para casa essa história que estava a partilhar comigo, Presidente. O Presidente é o Pedro.
20: Não.
2: Ou quem quisesse levar os cavalos
20: a história é que houve
2: para
20: uma aluna,
2: França.
20: Houve uma aluna que ficou de tal forma encantada e feliz e pelo tempo que passou connosco e sobretudo com aquele animal. Ficou agarrada ao animal antes de ir embora e o nosso Presidente levou a égua até o autocarro e ficou tudo em lágrimas por aquele gesto, por uma criança que mal chegava lá ao pé do animal e saía dali feliz, feliz, encantada com a nossa éguinha e pronto. São histórias que vão acontecendo, que acontecem dia a dia.
2: O Jorge aqui realmente é um homem modesto porque em ON disse muita coisa, mas enquanto estávamos aqui a assistir ao direto do Manel Portugal, soltaram-se aqui outras informações. Vamos lá, entretanto, temos a Biquímicos, temos a empresa das embalagens, entretanto já há mais uma empresa de transportes.
21: Temos uma empresa de transportes que é a Bifrota, temos uma empresa de logística que faz transportes logísticos a nível de cliente final e temos também caminhões de longo curso. Fazemos a parte ibérica Portugal-Espanha diariamente.
2: E o Presidente estava aqui a confidenciar-nos que esse projeto que existe para uma segunda unidade hoteleira aqui na Vila de Aljustrel é precisamente do Jorge. Exatamente. Não é?
14: É o Jorge, mas eu quis que fosse
2: ele... Isso é um grande
14: ele...
2: empreendedor aqui de Alves do Estrela.
14: Sem dúvida. Eu quis que fosse ele a falar no projeto. O projeto é um projeto que pretende recuperar um edifício antigo que existe aqui em Alves do Estrela, num espaço que é conhecido pela Casa da Horta, que tem depois lá no seu interior um edifício antigo que era a casa dos administradores da empresa mineira aqui em Alves do Estrela. E o que o projeto pretende, que é totalmente da responsabilidade do Jorge, nós depois tentamos dar aqui o nosso apoio, juntamente com o Turismo do Alentejo, para que o projeto se concretize, porque ele é muito importante e muito necessário aqui para o nosso concelho, mas aquilo consiste em recuperar um edifício antigo. E se for assim, é mais provável que possamos ter aqui um financiamento para a sua construção. Se fosse um edifício novo, isso não seria possível, mas como é para recuperar um espaço aqui da Austrália, este edifício que tem interesse histórico e pode-se criar ali uma unidade também com muita qualidade, com muito requinte, o Turismo do Alentejo também pode interessar-se por o projeto e apoiá-lo financeiramente, permitindo que a sua concretização também se torne mais fácil.
2: Jorge, o projeto está pronto?
21: Está.
2: O que é que pode adiantar deste projeto?
21: O projeto está em análise, já foi proporcionado pelo Presidente da Câmara a vinda do Presidente da Região de Turismo do Alentejo e Ribatejo, já tivemos analisando, fomos ao espaço, portanto, neste momento anda-se à procura de uma empresa de arquitetura que queira agarrar num projeto, não é derrubar, é um projeto para recuperar, e não é qualquer empresa de arquitetos que quer recuperar um edifício com aquela dimensão, portanto, está preparado e aquilo vai ficar para um hotel e tem que ser de 4 estrelas, com à volta entre 40 a 50 camas, onde vai ter um campo de pádel, já tem uma piscina, uma antiga piscina, vai ter jacuzzi, portanto, vai ter várias condições para quem vem visitar o concelho tenha mais espaços para dormir, não tenham que sair da Austrália para pernoitar.
2: Mas está a ter dificuldade então em arranjar aí essa empresa de arquitetura?
21: Não, estou à procura porque... Como tem que ser uma coisa feita com carinho, não pode ser uma empresa qualquer que chegue aqui e que faça ali uma marrasca. Queremos uma coisa que seja uma recuperação como deve ser.
2: O Jorge já disse aqui que não dorme, não é? Que só descansa. E já percebi que ou ele tem para o negócio. Ao longo da emissão já recebemos aqui alguns empresários também aqui com negócios no concelho de Alves do Estrela e eu perguntava a todos se estar aqui em Alves do Estrela se era uma oportunidade ou uma fatalidade. É preciso ter olho para o negócio.
21: É preciso ter olho para o negócio, ter pessoas como o município, porque o município, quando o município apoia as empresas, como sempre apoiaram, já conheci vários presidentes de Câmara, portanto toda a gente tem tido vontade em apoiar as empresas e é meio caminho andado. Estamos em localidades mais pequenas. Por um lado é complicado porque os transportes, a longevidade, mas por outro lado a nível de autarquias, de pessoas conhecidas, as pessoas vêm nas grandes cidades para se falar com o Presidente da Câmara, é preciso levar 2 meses à espera. Neste tipo de localidades há uma abertura, há um carinho pelas pessoas.
2: É só bater
21: pessoas.
2: À porta e ele até...
21: Praticamente.
2: Temos aqui um setor empresarial forte, Fernando.
14: Sim, nós temos aqui uma indústria...
2: Ainda há espaço para crescer.
14: Há sempre espaço para crescer. Nós temos aqui uma indústria mineira que é atualmente muito pujante, ao nível mesmo da região. Para além daquilo que a mina já está a explorar, tem aqui outras possibilidades que também estão no horizonte. São mais duas concessões que podem ser possíveis, nomeadamente numa zona chamada Bispa e noutra Albornoa, e a empresa mineira está a fazer aí prospeções também para encontrar novos filões para tentar prolongar o máximo possível
2: a exploração
14: mineira aqui no nosso concelho. E depois, à volta disso, surgem aqui inúmeras oportunidades a nível de atividades empresariais. A própria hotelaria também beneficia muito com a atividade mineira, porque depois ela também traz muita gente, muitas pessoas também aqui para o concelho, e sendo esse o grande motor, depois também tem havido aqui outras empresas também que contribuem para o desenvolvimento económico do concelho, como é o caso do grupo Biquímicos, como é o caso da, da Órica, que é uma fábrica de explosivos também que está aqui no nosso concelho. Também temos a Paronal, que é uma fábrica também de borracha. E depois temos muito mais empresas, também todas elas muito importantes, para diversificarem aqui a nossa atividade económica, porque embora a mina seja o principal empregador, também se tivermos aqui outras possibilidades, tanto melhor, quanto mais
2: oferta houver. Mas têm conseguido diversificar essas atividades económicas além da mina?
14: Sim, temos também aqui um setor agrícola que também está em franco desenvolvimento, porque temos também aqui a hipótese de ter quase todas as freguesias também com água, também da barragem do Roxo, que permite depois novas culturas, que trazem também mais riqueza para a região, embora depois possam não trazer também muita oferta a nível de emprego, porque a agricultura é cada vez mais mecanizada, mas também traz algum desenvolvimento económico. Tem também a sua importância, Sechena também, que não estava abrangida pelo perímetro de rega, também vai passar a ser, porque está-se a fazer uma ligação entre a barragem da Rocha até o Roxo, e depois Sechena também acaba por estar abrangida por essa possibilidade também de ter o regadio, que é também uma mais-valia em termos agrícolas, mas a enorme potencialidade que o concelho tem a nível de desenvolvimento económico é sem qualquer tipo de dúvida pela empresa Almina, porque emprega 1.300, 1.400, 1.500 pessoas, o que leva a que praticamente não haja desemprego aqui no nosso concelho.
2: Pois dizia-nos precisamente isso durante a manhã. Só não
14: exatamente.
2: Trabalha quem não quiser.
14: Pois essa é a verdade, porque há tanta oferta, tanta diversidade em tantas áreas, que uma pessoa que não gosta de trabalhar numa área tem sempre a possibilidade de trabalhar para outra e ter um emprego e até com uma remuneração também, em muitos casos, até bastante acima da média nacional.
2: Que isto trabalhar numa mina não deve ser também para qualquer um ou para todos.
14: Pois claro, é um trabalho também que tem as suas exigências, que tem também os riscos, tem que ser para homens também de barba rija, para homens de coragem, mas o que é certo é que depois a empresa também procura compensar o melhor possível quem lá trabalha, também depois compensar por tudo aquilo que eles também são expostos nos turnos que fazem, porque estarmos ali 10 ou 12 horas no fundo de uma mina também tem a sua exigência, e quem lá trabalha também tem que

0: dividida em duas partes, uma na parte do ensino, outra na parte dos saltos. E o desafio é sempre chegar mais longe. Há dois anos atrás fomos à Feira da Gulgan disputar uma final, ficámos em primeiro, no escalão de infantis, ficámos em primeiro lugar a nível nacional, que é muito bom. O ano passado fomos também à Feira da Gulgan disputar duas finais, uma trouxemos o terceiro lugar e outra, noutro escalão mais acima, trouxemos o segundo, que para nós nos honra muito, né? O trabalho que é feito aqui.
1: Já alcançaram aí uma data de prémios para a associação.
0: Exatamente. É difícil irmos a algum sítio que a gente não chegue lá ao pódio. Normalmente isso acontece sempre, tanto nos saltos como no ensino. É sinal que o trabalho que se faz na associação é bom. É um trabalho que é com pouca gente, mas é um trabalho bom.
1: Mas a minha pergunta era os desafios ao nível do financiamento, das infraestruturas, da captação de mais alunos.
0: Pois, mais alunos às vezes é difícil. Até temos, acho que temos
1: alunos
0: em lista
1: mais.
0: De espera, porque também não temos muitos
1: sério?
0: Animais, certo.
1: E essa lista de espera é muito longa?
0: Não, não. São sempre dois, três alunos, quatro, mas às vezes é difícil encaixar por os horários. Temos cinco animais. Nossos, só nossos. Temos também o abrigo, mais cerca de 16, 17 animais de clientes da associação.
1: Mas vocês é que estão encarregues de tratar
0: de
1: desses
0: tudo,
1: animais?
0: Exatamente,
1: todos.
0: De todos. E é difícil fazer muito mais com o que temos, não é? Na parte das parcerias, sempre com a nossa Câmara, é quem nos é o nosso principal parceiro. Temos também desenvolvido projetos para que, como foi o caso dos picadeiros, conseguimos através de um projeto do 2020 mudar o piso e fazer novos picadeiros, dois novos picadeiros, e é isso o caminho que nós vamos percorrendo, devagarinho, mas sempre no passo certo.
1: E o Pedro também anda a cavalo?
0: Também, desde os 5 anos, é por isso é que lá estou. É com gosto, com amor ao cavalo, é que lá estou.
1: Como é que isso começou tão cedo, tão jovem?
0: Não tinha ninguém ligado aos cavalos?
1: Não?
0: Não tinha. Isto foi um gosto, aqui até com o Jorge, através de pessoas amigas, e até somos amigos sempre, e até de parceria dos cavalos, e pronto, desenvolvemos esse gosto pelos animais.
1: Mas como é que isso começou com 5 anos de idade? Quem é que o meteu em cima de um cavalo?
0: Olha, ninguém. Fui eu que saltava para lá para cima. Eu morava ali numa zona que, com poucas casas, e que é que acampava ali outras pessoas de outra etnia, e nós víamos ali os cavalinhos presos e montávamos aquilo com os amigos, e montávamos e começámos a ganhar gosto por o cavalo, e assim foi.
1: E aqui o Jorge, já agora? Também começou assim tão novo como o Pedro?
2: Mais uns, se calhar, uns 10 anos, na quinta de um amigo nosso que é médico, que é o Dr. Soares Fernandes, foi lá que eu comecei a aprender a andar de cavalo.
1: E ainda andam a cavalo, hoje em dia?
2: Sim, eu tenho na minha casa tenho um jardim zoológico quase.
1: A sério?
2: Tenho dois póneis, tenho duas éguas, tenho um burro que é muito conhecido, que é o Alfredo.
1: Por que é assim tão conhecido?
2: Tenho um porco que me foi oferecido pelo Miguel,
3: um
2: que é o dono do Black Pig. Que
1: é um burro esperto, diz aqui o presidente.
2: Há portas, há tudo aquilo, não pode estar nada, que ele vai mexer em tudo. Tenho um porquinho que foi oferecido pelo Miguel do Black Pig. Tenho cabras, tenho ovelhas, tenho tudo de estimação. Todos os dias, eu durante a manhã, quando me levanto, às 6 da manhã, o meu primeiro trabalho é tratar dos meus animais.
1: E deve demorar muito tempo, não? A tratar desses animais
2: com
1: todos?
2: Com gosto e com vontade, aquilo anda tudo à solta lá no quintal dos meus tios, da minha família. E à noite é o meu pai que trata dos animais, que é para poder ter mais tempo para trabalhar.
1: Muito bem, já voltamos aqui à conversa, porque para já vamos novamente ao encontro do Pedro Miguel Costa, que está no Museu do Tipógrafo.
4: Mariana, e se hoje pegamos no nosso telemóvel, escrevemos um texto qualquer, enviamos por Wi-Fi para uma impressora que está a 10, 15 metros ou até mais longe, se necessário, antes era assim, letra a letra, através de uma tipografia. E em Aljustrel a tipografia era tão importante ao ponto de ter sido criado o núcleo do tipógrafo aqui de Aljustrel. E tudo começa com o Campo de Ourique, um jornal que existia aqui em Aljustrel no final da década, do século XIX. Esse jornal foi para a primeira tipografia

0: de Al Justerel é fundada precisamente para esse jornal, para o Campo de Ourique, e a partir daí a ligação desta região à tipografia é tão importante, a ponto de se criar este núcleo. Sílvia, conte-nos qual é que é esta ligação tão forte. Porquê esta ligação ao ponto de que se criar este núcleo aqui em Al Justerel?
1: Este núcleo faz todo o sentido aqui em Al Justerel porque, para além da história da mina, para além da história rural de Al Justerel, também a tipografia conta aqui um pouco da sua história. Temos cerca de 150 anos de história, portanto, no âmbito das tipografias aqui em Al Justerel.
0: E tudo arranca com o Campo de Ourique.
1: E tudo arranca com o Campo de Ourique, precisamente. O Campo de Ourique vai nascer em 1872. Vão ser impressas duas séries deste jornal, portanto a primeira em 1872 e uma posterior em 1898, mas vai surgir numa altura em que há apenas...
0: Três jornais,
1: sendo que dois deles são de Beja, concretamente, portanto o Bejense e o Notícias de Beja, e o terceiro, que é este jornal, portanto o Campo de Ourique, e foram estes os jornais pioneiros, digamos assim, do distrito de Beja.
0: Ao ponto do Campo de Ourique levar à criação de uma tipografia aqui em Al Justerel, mas ela, ao longo do tempo, acaba por ser ganhar uma dimensão que também se apoia naquilo que é hoje o grande retrato de Al Justerel, que são as minas.
1: Que são as minas, precisamente,
0: um pouco mais tarde, claro.
1: Porque mais tarde, portanto estamos a falar nos anos 30 do século XX, em que a mina naturalmente vai ser um dos principais clientes, portanto, das tipografias. Se nós tivermos, portanto, a tipografia aljustrelense, a tipografia, portanto, de Messejana, a gráfica aljustrelense, essencialmente para impressão de jornais, vamos ter então a partir dos anos 30, esta componente da produção de cartazes, folhetos, documentos comerciais.
0: Agora vou aproveitar que o João está aqui a mostrar-nos esta máquina de composição, que parece um computador, ainda que lhe falte um bocadinho para isso, mas é, por assim dizer, uma das primeiras máquinas de escrever que existia. Aqui não se imprimia, só se compunha.
1: Compunha. Portanto, isto é uma máquina que vai surgir numa era já pós-revolução industrial, e já, portanto, é um processo mecânico de composição, e veio inovar no sentido de que veio permitir a composição de texto em linha.
0: Ou seja, saiu daqui umas linhas em que é ferro?
1: Sim, em metal, composição de, portanto, antimónio e chumbo, era uma componente que era depositada numa caldeira a quente e que depois, conforme era digitado o texto, ia, portanto, finalizar na composição dessa linha de texto.
0: E depois essa linha, e podemos vê-la aqui, ela saía daqui da composição e depois vinha aqui para ser impressa. E o que temos aqui é uma máquina. É uma impressora, certo?
1: É uma impressora.
0: Aposto que não tem Wi-Fi, de certeza.
1: Não tem.
0: Mas estamos aqui a ver estas linhas, João, peço que mostres, são as linhas que saíam da outra máquina de composição.
1: Sim, precisamente. Portanto, é um exemplo pequeno, mas é um cartão de visita, portanto, que está ali a exemplificar. É uma linha de texto completa, portanto, corrida, que depois é concentrada, portanto, neste quadrado que aqui estamos a ver, denominado à rama, portanto é devidamente apertada e temos por cima, portanto o cilindro que vemos em cima é o tinteiro e nesta máquina chamada...
0: Que ainda funciona, não é?
1: Que ainda funciona, portanto temos várias atividades até com as escolas em que mostramos de facto o funcionamento desta máquina, sendo que é uma máquina que ainda existe nas tipografias que estão atualmente a elaborar. Portanto é chamada Heidelberg, que atualmente também é uma máquina de corte e vinco, mas de impressão e que veio inovar pela rapidez na impressão em quantidade.
0: Estas da composição, ou seja, são um pouco mais avançadas, já permitia sair essas linhas de metal que, como a Sílvia nos contava, mas ainda antes disso era letra a letra, como podemos ver aqui nesta que aqui está.
1: Isto arranca de facto com a invenção da prensa de caracteres móveis, portanto inventada no século XV por Johannes Gutenberg, veio de facto inovar e veio permitir...
0: Estão aqui as letras já colocadas nesta máquina.
1: Caracteres, portanto portanto, simples, que têm apenas o exemplo, portanto, letra a letra, o nome Aljo Estrela. E neste caso estamos aqui, a peça que temos aqui é um prelo, portanto, essencialmente na composição, outros trabalhos também, mas a composição de cartazes, que era feita também de letra a letra, e aqui exemplificamos, portanto, era depois, tem um tinteiro também no cilindro que vemos ali ao fundo, que era passada a tinta e depois a folha e era impresso o cartaz.
0: Muito bem, obrigado, Silvia. Como vemos, esta mostra de várias máquinas que aqui estão, umas mais antigas que outras, mas lembrando que nos tempos originais da tipografia era assim que se fazia, letra a letra.
2: Muito obrigada, Pedro Miguel Costa. Já temos muito pouquinho tempo aqui para conversar, mas a tipografia também chegou a ser em tempos uma atividade de referência aqui no Conselho de Aljo Estrela.
3: Sim, exatamente. Temos precisamente o Museu do Tipógrafo, porque ainda hoje em dia Aljo Estrela também tem muitas tipografias ainda em atividade que acabam por fazer trabalhos um bocadinho também para toda a região. É característico aqui da Aljo Estrela, a origem não sabemos o que é que isso aconteceu, mas o que é certo é que temos essas tipografias que fazem também excelentes trabalhos, quer aqui para o Conselho da Aljo Estrela, quer também para a região, e há mais uma área empresarial também que contribui para a riqueza deste Conselho.
2: Um desafio para os três, porque já não temos tempo para mais. Quem nos estiver a ver deve fazer as malas e vir passar este fim de semana a Aljo Estrela? Porquê, Presidente?
3: Então, a Aljo Estrela, antes de mais, tem ótimas acessibilidades, que acho que isso atualmente é uma enorme mais-valia, porque estamos mesmo aqui próximos do nó da A2, por isso, quer as pessoas que se desloquem do Algarve, quer de outras zonas do país, têm pelo menos a possibilidade de vir grande parte do trajeto em autoestrada até chegarem aqui à Aljo Estrela. E depois temos aqui esta mais-valia, que é o turismo relacionado com a atividade mineira, que é muito interessante, e depois também temos um concelho também que é um concelho acolhedor, um concelho que sabe receber, que tem também restauração, que tem essa oferta que se torna atrativo para quem quiser visitar, que é um concelho que tem enormes potencialidades e muitos motivos de interesse para quem quiser vir passar aqui uns dias à Aljo Estrela.
2: Jorge, por favor.
4: Se não for este fim de semana, daqui mais uns dias vamos ter a Feira do Campo Alentejano, que é uma feira com gastronomia, com exposições, com a parte equestre, com várias atividades. Além disso, daqui mais uns dias também vamos ter a piscina municipal, que são das melhores piscinas que existem no Baixo Alentejo, portanto, têm várias maneiras para poder vir usufruir.
2: Em alguns dias acredito que se isto só se aguente mesmo dentro de água.
4: Gente boa, gente feliz, gente trabalhadora e gente honesta.
3: Temos as marchas populares também dia 12, também que vai ser a abertura, também que é um evento também que tem importância também aqui no Conselho. E como o Jorge disse, também temos aqui a Feira do Campo, que também mostra tudo aquilo que há de interesse aqui no Conselho de Aljo Estrela.
2: Pedro?
5: Isso mesmo, venham nos visitar, venham ver a Feira do Campo, venham dar um passeio a cavalo connosco. Fazemos também passeios em charrete, pode ser por aí, um passeio aqui no nosso parque de charrete, e cá estamos para receber.
6: Canal de televisão Conta Lá esteve em direto durante todo um dia aqui no Conselho de Aljo Estrela. Ouvimos uma parte, fica prometido que numa das próximas edições vamos ouvir mais um pouco, até que consigamos abranger todos aqueles que foram entrevistados por este canal, uma emissão especial que aqui também reproduzimos na rádio, com esta hora das responsabilidades do município de Aljo Estrela, a abranger precisamente, e com os devidos créditos ao canal de televisão Conta Lá, a emissão que foi realizada a partir do nosso concelho. Está disponível no YouTube, pode procurar por canal de televisão Conta Lá, traço Aljo Estrela, e vai aceder a todo este conteúdo. Muito obrigado a todos os que, de uma forma ou de outra, participaram nesta emissão, muito especial também para a promoção do nosso território.
7: Regressamos na próxima semana. Até lá, passem bem.
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16: Boa tarde, são 18 horas. 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
19: Boa tarde, são 18 horas. Fique já a seguir com o último TLA Informação do dia para as notícias locais e regionais. O Conselho da Europa considera que Portugal registou progressos no combate ao tráfico de seres humanos, mas alerta para a necessidade de reforçar a prevenção, a fiscalização e a proteção das vítimas, sobretudo nos territórios onde a exploração laboral continua a representar um risco significativo, como o Distrito de Beja. As conclusões constam do mais recente relatório de avaliação elaborado pelo Grupo de Peritos para o Combate ao Tráfico de Seres Humanos, que foi publicado ontem. O documento refere que a exploração laboral permanece como a forma mais frequente deste crime em Portugal, estando associada principalmente ao setor agrícola. No distrito de Beja, onde a atividade agrícola tem conhecido um crescimento significativo nas últimas décadas, as autoridades e diversas entidades sociais têm vindo a acompanhar com atenção situações relacionadas com condições de trabalho degradantes, recrutamento irregular de trabalhadores e possível exploração de mão de obra vulnerável. O relatório destaca os avanços registados por Portugal, nomeadamente o aumento das equipas especializadas de apoio às vítimas, o reforço dos mecanismos de identificação de casos e o crescimento do número de investigações e condenações. Contudo, os peritos consideram que os resultados ainda são insuficientes quando comparados com o número de vítimas sinalizadas. Entre as principais recomendações encontram-se o reforço do acesso das vítimas à justiça, o aumento da proteção social e o fortalecimento das ações de fiscalização em setores económicos considerados mais vulneráveis à exploração laboral. No caso do Distrito de Beja, região fortemente ligada à agricultura e ao trabalho sazonal, os especialistas defendem uma vigilância permanente das condições laborais, de forma a assegurar o respeito pelos direitos humanos e a combater redes criminosas que possam atuar no território. Aljustrel, através da Loja Social e do Núcleo de Voluntariado do Conselho, promove a campanha solidária Cada Peça Faz a Diferença. A iniciativa consiste na venda de vestuário em segunda mão a preço simbólico, com o objetivo de apoiar a Associação Humanitária dos Bombeiros de Aljustrel. A totalidade da receita angariada reverte para esta instituição. Os artigos estarão disponíveis a partir da última quinzena de junho no espaço junto à Loja Social de Aljustrel, no edifício do Mercado do Peixe, no Largo Dr. Brito Camacho. As vendas decorrem entre as 9h30 e as 12 horas a partir do dia 15 de junho. A Infraestruturas de Portugal está a realizar obras de beneficiação na Estrada Nacional 392 entre as localidades de Pias, Brinches e Serpa. A intervenção deverá prolongar-se até 26 de julho. Durante este período, a circulação está interditada a veículos pesados, com exceção dos que estão afetos à obra e dos veículos de combate a incêndios. De forma excepcional, é também permitida a circulação de atrelados de tratores agrícolas pertencentes a proprietários de terrenos junto à estrada. consoante o avanço dos trabalhos, poderá ser implementada circulação alternada, regulada por sinalização luminosa, mantendo-se sempre uma faixa de rodagem aberta ao trânsito. A Agência de Desenvolvimento Regional do Alentejo continua a promover internacionalmente o eixo logístico e portuário de Sines no âmbito da iniciativa Invest in Alentejo. De acordo com o comunicado, a estratégia passa por apresentar o território como uma plataforma atlântica preparada para acolher investimento nas áreas da logística e da indústria. A participação em vários eventos internacionais ligados aos transportes, à logística e ao investimento permitiu reforçar a visibilidade de Sines junto de potenciais investidores e agentes económicos. Segundo a ADRAL, estas ações contribuíram para consolidar o posicionamento internacional de Sines como um ponto estratégico para o comércio global, o investimento e o desenvolvimento de novas cadeias de valor. A Escola Superior de Educação do Instituto Politécnico de Beja promove amanhã uma aula aberta dedicada ao tema Síndrome do X Frágil e Inclusão. A iniciativa tem início às 10 horas na sala 2.10 da Escola Superior de Educação e conta com a participação da professora doutora Mona Lisa Haddad e de Maria Parrinha, presidente da Associação Portuguesa da Síndrome do X Frágil. A sessão pretende promover a reflexão sobre a inclusão, a educação e os desafios associados à Síndrome do X Frágil através da partilha de conhecimento científico e de experiências práticas, de acordo com o Instituto. O município de Odmira promove, no dia 8 de junho, a Conferência 40 anos de Portugal na União Europeia, que terá lugar no Cineteatro Camacho Costa. A iniciativa integra as comemorações dos 50 anos do poder local democrático e pretende assinalar 4 décadas da adesão de Portugal à União Europeia, promovendo a reflexão sobre o impacto das políticas europeias no desenvolvimento do país e dos territórios. A sessão terá início marcado para as 9 horas, com a abertura a cargo do presidente da Câmara Municipal de Odmira, Hélder Guerreiro. O principal momento de debate acontece a partir das 10h30 sob o tema da importância dos fundos comunitários para o desenvolvimento dos territórios e para a consolidação da democracia. O painel reúne responsáveis e especialistas com experiência na gestão de programas financiados pela União Europeia. A sessão de encerramento contará com a intervenção do presidente da Comissão de Coordenação e Desenvolvimento Regional do Alentejo, Ricardo Miguel Furtado Pinheiro. Segundo o comunicado, a conferência pretende destacar o contributo dos fundos europeus para a modernização do território, a coesão social e o fortalecimento da democracia em Portugal. O Centro de Artes de Aljustrel recebe amanhã, pelas 17h30, a inauguração da exposição 16 Olhares sobre o Conselho de Aljustrel. A mostra reúne trabalhos da Associação Um Quarto Escuro, composta por fotógrafos amadores de Vila Real de Santo António. As fotografias resultam de uma residência artística realizada em abril no Conselho de Aljustrel, durante a qual os participantes foram desafiados a explorar e retratar diferentes aspectos do território. A exposição apresenta um conjunto de imagens inspiradas na memória mineira, na paisagem e no cotidiano das comunidades locais, revelando diferentes perspectivas sobre o concelho. Através da fotografia, os autores propõem um olhar sobre Aljustrel que estabelece uma ligação entre o passado e o presente, valorizando a identidade e a história do território. O projeto CLDS 5G Altamente Almodóvar realiza amanhã uma demonstração do jogo da petanca na freguesia do Rosário. A iniciativa resulta de uma parceria com a Associação de Petanca Rosarense e a Junta de Freguesia do Rosário e terá lugar na zona dos lavadouros a partir das 17 horas. De acordo com a organização, a atividade pretende proporcionar momentos de convívio e prática desportiva, reunindo participantes de diferentes idades num ambiente informal. A organização convida a população a participar nesta ação de promoção da petanca e do convívio comunitário. O projeto CLDS 5G Altamente Almodóvar é coordenado pela Câmara Municipal de Almodóvar e conta com o apoio do Fundo Social Europeu Mais, do Programa Portugal 2030 e da União Europeia. O município de Odmira vai promover, durante o mês de julho, um passeio destinado à população sénior com idade igual ou superior a 65 anos. A iniciativa prevê visitas às localidades de Mourão e Monzarás, bem como à barragem do Alqueva, proporcionando aos participantes momentos de convívio, lazer e descoberta do património alentejano. Os passeios realizam-se nos dias 1, 3 e 8 de julho. As inscrições decorrem até ao dia 12 de junho e podem ser efetuadas presencialmente ou através do contacto telefónico da Divisão de Inovação Social do município de Odmira. A participação está limitada à capacidade dos autocarros disponíveis. As normas de participação podem ser consultadas nas juntas de freguesia do concelho e no site oficial do município de Odmira. O próximo bloco informativo chega amanhã à Telia Rádio, pelas 9 horas, comigo, Maria Serafim. 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
24: A Comunidade Intermunicipal do Baixo Alentejo avançou com um projeto piloto de transporte público flexível, também conhecido como transporte a pedido. Em entrevista, o primeiro secretário da Simbal, Fernando Romba, explica como vai funcionar este novo modelo e que impacto poderá ter na região. Começamos por perguntar, afinal, o que é este novo serviço?
25: Ora, isto é um serviço de transporte flexível a pedido, que só é mobilizado caso haja reservas, e o objetivo é complementar a oferta de transporte rodoviário de passageiros que existe para preencher as lacunas que foram detectadas no território. Foi um trabalho efetuado com os municípios, com os nossos 13 municípios, no âmbito de uma revisão que fizemos do nosso PAMUS, que é o Plano de Ação da Mobilidade Urbana Sustentável, e criámos um capítulo propositadamente dedicado ao transporte flexível para identificar o conjunto de percursos que irão funcionar agora num período experimental de 6 meses, a título gratuito, para os utentes, para depois se afinar e se ajustar às dificuldades ou às realidades que existam no território.
26: Como é que vai funcionar na prática?
25: Na prática, portanto, há um número verde que as pessoas utilizam para fazer a sua reserva, portanto tem que fazer a reserva até ao meio-dia do dia útil anterior à reserva, e falo aqui em dia útil por uma razão, porque também vai haver este serviço ao sábado em algumas das linhas, e portanto as pessoas têm que fazer sempre a reserva até ao meio-dia, e só no caso de haver reservas é que o serviço é mobilizado através do conjunto de táxis que têm contrato assinado connosco, e a pessoa irá fazer o percurso, pode logo reservar a ida e a volta. Imaginemos alguém que tem uma consulta de especialidade um sábado de manhã aqui no Hospital de Beja, faz a sua reserva a partir, por exemplo, de Alvito ou da Vidigueira, e faz logo a reserva, portanto, na volta, e funciona no fundo como se fosse uma carreira. Portanto, a pessoa tem que apanhar o táxi no lugar devido, portanto, na paragem devida, e é também deixada na paragem, aqui em Beja, junto ao hospital, ou aqui junto à GAP, portanto, temos duas paragens também, O mesmo se passará depois na volta, que haverá um horário fixo para o regresso e a pessoa terá que estar nesse local para ser apanhada pelo taxista que irá fazer a viagem de regresso.
26: E quem é que pode utilizar este transporte?
25: Portanto, atualmente todas as pessoas de maiores de idade podem utilizar o transporte, portanto têm que fazer a reserva e aqui há esta salvaguarda de facto dos maiores, porque não queremos que, não é possível do ponto de vista legal que os menores possam utilizar de per si este serviço, a não ser que tenham uma autorização escrita dos seus encarregados de educação, e portanto qualquer pessoa que faça a reserva pode utilizar o serviço, que reforço que é gratuito neste período de 6 meses, e depois será sujeito a uma taxa que está sempre abaixo do valor do táxi, portanto será similar ao valor que tivesse do bilhete do transporte público em princípio.
26: Só para termos uma ideia, quais são as principais vantagens deste transporte?
25: As principais vantagens é haver aqui um complemento de uma oferta pública que não existia. Portanto, nós somos a NUT3, que tem a maior área geográfica do país e temos uma baixa densidade demográfica. Portanto, é completamente inviável termos uma rede de transporte público muito densa e muito preenchida. E nós, o que se passa aqui, passa-se também no interior todo o país. Portanto, temos uma oferta em período escolar e uma oferta totalmente distinta fora do período escolar. Isto porquê? Porque muitos dos nossos alunos utilizam a rede de transportes públicos para se deslocarem para as suas escolas. Portanto, a ideia deste serviço é complementarmos essa oferta que existe, principalmente fora do período escolar e também em alguns locais em que não há acesso ao autocarro ou ao transporte público rodoviário de passageiros.
26: É um serviço novo e coloca-se esta questão, é um serviço complicado de usar?
25: Nós estamos tentando que seja o mais simples possível. Portanto, basta um telefonema com a identificação da pessoa, naturalmente com alguns dados que vão ser pedidos a primeira vez que a pessoa requisita o serviço. Nós mobilizamos naturalmente os nossos municípios, que são aqui os primeiros parceiros, mas também as juntas de freguesia, porque temos também a percepção que muitos dos potenciais utilizadores do serviço são pessoas de baixa escolaridade e de idade mais avançada, que às vezes têm mais dificuldade em perceber como é que isto se pode processar. Portanto, o que nós sugerimos é que as pessoas se desloquem à sua junta de freguesia ou à sua Câmara Municipal para aí vos poderem ajudar a fazer a marcação. Basta um simples telefonema para o número que vai ser difundido, e está a ser difundido já, é um número, uma linha verde, e depois aí serão dadas as informações necessárias.
26: Fernando Romba, primeiro secretário da Simbal, explicou este projeto inovador que pretende melhorar a mobilidade do Baixo Alentejo através de um serviço mais flexível, acessível e ajustado às necessidades da população.
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8: Boa tarde, são 19 horas.
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5: Boa noite. São 20 horas. 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
8: Boa noite, são 21 horas. 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

0: 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Boa noite, são 22 horas.
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5: Boa noite, são 23 horas.
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5: Boa noite. São 24 horas. 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
8: Boa noite, é uma hora.
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